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Bom dia, bom dia, bom dia, bom dia! Alô, Ponta Porã! Alô, Pedro Juan Cavaleiro! Salve, salve, minha fronteira querida! Estamos chegando nessa manhã linda, manhã maravilhosa de segunda-feira, manhã muito gostosa de começar o dia com você, claro. Aqui estamos começando mais uma vez pela 95,3, a mais ouvida, a mais querida da fronteira, mais um programa Manhã Sertaneja. Depois de uma semana aí fora, né, cara, uma semana ausente, estamos voltando com tudo aqui para ficar junto com você até as 9h30 da manhã. Vai começar de novo, eu sou o Tony Magno, me apresentando e pedindo licença para fazer parte da sua manhã. Sua manhã gostosa até as 9h30 da manhã, junto comigo aqui pela 95,3. Bom dia, bom dia, bom dia! Alô, você que está ouvindo o rádio pelo aplicativo em qualquer canto desse mundo. De meu Deus, bom dia pra você. Alô, nossos amigos do sítio, da chácara, das fazendas, aonde você estiver antenado. Seja muito bem-vindo. Seja muito bem-vindo, é um prazer estar com você mais uma vez, hein? Já começando aqui agradecendo a Deus em primeiro lugar, é claro, por mais um trabalho no rádio. Quero agradecer de coração, mas muito obrigado, meu grande amigo Claudelino Silva, que aguentou as pontas aqui por uma semana, né, cara? Claudelino, muito obrigado, maninho. Ele já tá na sintonia do rádio, já tá ouvindo a programação, já mandou mensagem pra gente aqui. É um cara fora da curva, né, cara? Cara amigaço mesmo, hein? Precisou, é só falar com o Claudelino Silva. Valeu, meu irmãozinho. Meu irmãozinho, né? Claudelino Silva, obrigado, maninho, por aguentar aí as pontas aqui enquanto o Tony Magno não pôde vir. Uma semana ele teve aqui, né, cara? Não é fácil não, né, Claudelino? Acordar todo dia cedo aí, né, pra levar a criançada na escola, depois vim correndo pra cá, eu sei como é que é. Mas muito obrigado mesmo de coração. Eu tenho certeza que todos os nossos amigos ouvintes esteve aí muito bem acompanhado com o nosso amigo Claudelino Silva. Alô, meu amigo Joaquim, já tá na sintonia também. Alô, minha amiga Marlene, bom dia, bom dia, bom dia, bom dia. Aos nossos amigos dos comércios que já estão aí de portas abertas, muito obrigado e um dia muito abençoado para vocês, hein? Hoje, segunda-feira, dia 1º de junho, né, cara? Rapaz do céu, já estamos na metade do ano, hein, cara? É? Segunda-feira, começo de semana, 1º de junho, começo de mês, hein? Começando tudo de novo com muita alegria nessa manhã. Pra você que já tá trabalhando, você que já está aí na labuta de todos os dias, hein, cara? Seja muito bem-vindo, obrigado. Obrigado por estar aí na sintonia, obrigado por estar na companhia da melhor, da mais ouvida, a mais querida da fronteira. Bom dia, bom dia! 7h38, nosso amigo Claudelino Silva pediu aí momento mágico, vamos tocar já já, hein? 7h38, bom dia, bom dia! 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

Muito bem, muito bem. 7 horas 57 minutos, 7h57. Bom dia, bom dia, bom dia, Ponta Porã. Bom dia, Pedro Juan Cavaleiro. Bom dia pra você que já está acordado, né, pai? Você que levanta cedinho, né, pra pegar no batente, pra começar mais uma jornada. Seja muito bem-vindo. Um ótimo dia pra você. Segunda-feira, dia 1 de junho de 2026. E que seja o melhor mês da sua vida, né? Desejo tudo de bom pra você e toda a sua família, é? 7h57, daqui a pouquinho a oração e a reflexão da manhã aqui na programação, hein? Telefone liberadaço 09-8432-3346 pra você participar aqui da programação Manhã Sertaneja. 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

meu amigo Júlia na sintonia, bom dia, bom dia. 7:59, a Júlia aí tá na sintonia, trabalhando o som da Impacto FM. Bom dia pra você, tá bom, Júlia?

0: Também tá na sintonia junto com a gente nessa manhã gostosa de segunda-feira. E o sol tá aí, né, rapaz? Saindo daquele jeito mansinho, aquele jeito devagarinho, né? Nossa amiga Ana Paula Castro na sintonia. Bom dia, Ana Paula. Obrigado pelo carinho da sua audiência. Alô, meu amigo Gaúcho Terêncio, também tá na sintonia, curtindo a programação nessa manhã de segunda-feira. Alô, você, Gaúcho, bom dia, bom dia.
1: Bom dia, bom dia, Antônio Marques.
0: Opa!
1: Tudo bom?
0: Joia, mano.
1: Você, tudo tranquilo?
0: Devor.
1: Semana fora da nossa querida 95.3.
0: Tivemos,
1: hein? Volta, maravilha.
0: Tamo de volta.
1: Tá com as modas daquele gauchão lá que nos deixou. Pedortaça, timbre de galo. Umas modas dele aí pra comemorar. Entendeu?
0: A segunda-feira, né, cara?
1: Ele nos deixou esse gauchão, né?
0: Pois é, né?
1: Beleza? Pai. Muito obrigado por você for atendido.
0: Beleza, meu amigo Gauchão, obrigado sim pela participação. E pois é, né, cara, Pedro Hortaça, infelizmente, aí mais um artista aí que deixou essa terra, né, cara. É. Já vamos estar tocando nosso amigo Gauchão aí, Timbre de Galo com Pedro Hortaça. Já, tá bom, Gauchão? Vou colocar esse modão pra você aqui na programação, hein? Um ótimo dia pra você, boa semana, seja muito bem-vindo! Alô, meu amigo Júlio, também na sintonia. Obrigado, Júlio, obrigado pelo carinho da audiência, obrigado pela sua companhia aqui na programação. Pois é, né, cara? Tivemos uma semana aí, né, Gauchão? Uma semana aí trabalhando forte aí, né? Nosso trabalho principal, né? Eu não tomo aqui o rádio como trabalho, eu faço porque eu amo, né, cara? Já diz o Danilo Gentili, quem faz o que gosta nunca vai precisar trabalhar, né, cara? E o rádio a gente ama, né, cara? Mas como a gente tem outro trabalho, a gente também tem que atender, né, cara? Mas, graças a Deus, tá nosso amigo Claudelino Silva, que tá sempre quebrando nosso galho aqui, né? Eita! Diz que é bom fazer parte de uma equipe show de bola, que é a equipe aqui da Impacto FM, né, cara? Só tem fera aqui, é,

0: Tony Magno. Muito bem, 8 horas e 6 minutos, 8 e 6 da manhã. Bom dia, você que acordou cedo, né, rapaz? Hoje já preparar aquele cafezinho gostoso, aquele chimarrão, né? E ouvindo, é claro, a melhor, a mais ouvida, a mais querida da fronteira. Alô, meu amigo Rodrigo Juqueri, bom dia, trabalhando aí o som da Impacto FM, ótimo segunda-feira pra você, maninho, boa semana!
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0: Também na sintonia dessa manhã linda, manhã maravilhosa de segunda-feira, nosso amigo Cristiano Alemão Marceneiro. Alô, você, Alemão Marceneiro, bom dia, bom dia. Uma semana abençoada pra você, maninho. Querendo ouvir Viajante Solitário, vamos trocar na sequência dos pedidos musicais, né? Deixa eu ver quem tá na sintonia também junto com a gente nessa manhã. Manhã legal, manhã linda aí de segunda-feira. Começando tudo de novo, de bem com a vida, hein, rapaz? Começando positivamente, pensamento positivo, é claro, sempre, sempre. Deus na frente, né, cara? Deus em primeiro lugar e a gente vai atrás aí, só colhendo fruto, porque Deus é bom o tempo todo, né? Meu amigo José Anselmo na sintonia. Alô, você, bom dia, bom dia.
2: Bom dia, Tony Magno.
0: Opa, bom dia.
2: Com a graça e a bênção de Deus, começar sempre. Bem a segunda.
0: Com certeza, maninho.
2: Que bom, Tony, que bom ter voltado do novo, porque faz falta, é incrível.
0: Obrigado, maninho.
2: Acostumei a escutar minha oração, minha reflexão todo dia, mas tudo bem, né? Tudo no tempo de Deus.
0: Exatamente,
2: hein, cara? E tô muito feliz, por um lado, que você tá voltando aí, vamos escutar a reflexão hoje. E essa reflexão, essa oração de hoje, eu queria oferecer para a família Peralta aqui. Perdeu o filho em Ponta Porã no acidente, teve um acidente de moto, se você ouviu falar aí. Então vai essa reflexão que toca o coração, que Deus, sei lá, né, Deus tranquilize. Não tem coisa que você possa falar num momento desse, mas tem mais Deus.
0: Infelizmente não, né, mano?
2: Já tá confortando o coração da família. E um abraço pro locutor da Impacto aí, proprietário, a família Salcedo, Peutrim. Nossa, tem tanta gente aí, Vilhalva. E meu amigo Reinaldo em Dourado, que tá ouvindo. Um abraço, que Deus abençoe sempre. E agradecer a Deus pela amizade que a gente tem. E é isso aí, Tony. Um abraço e obrigado, Deus, por você. Tá começando minha segunda maravilhosa hoje. Um abraço, um abraço, um abraço.
0: E obrigado, mano.
2: Conforta o coração das pessoas lá da família Vilhalva Peralta lá, tá bom?
0: Com certeza, maninho, com certeza.

0: Obrigado, Deus. Obrigado, Deus.
1: Meu amigo José Anselmo, lá do Nortão do Mato Grosso, hein? Que Deus conceda paz e conforto à família Peralta, né? Que teve esse incidente, né? Esse acontecido na família aí. Nossas condolências a toda a família Peralta aí também, da família do José Anselmo, mandando aí todas as condolências à família Peralta, né?
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1: 8 horas e 9 minutos agora, 8 horas e 9. Vamos de pedido musical? Vamos pedido musical. Nosso amigo Gaúcho pediu aí Timbre de Galo, vamos tocar pra ele também. Nosso amigo Alemão Marceneiro pediu aí também pra gente, Viajante Solitário. E deixa eu ver quem mais tá pedindo modão aqui pra gente, né, cara? Deixa eu ver aqui, deixa eu só ver aqui, rapaz. Sim. Bom dia, Tony Magno, bom dia. Toca Velho Casarão, nossa amiga Edmara. Alô, Edmara, bom dia pra você também. Boa segunda-feira, semana abençoada. Vamos tocar já na sequência Velho Casarão, né? Abrindo a sequência de pedido musical com essa daqui, ó. Deixa eu ver, essa daqui é... Essa daqui, nosso amigo Gauchão.
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1: Muito bem, agora são 8 horas e 24 minutos. Aí tivemos ouvido uma super sequência de pedidos musicais. Abrimos aí com o modão que pediu nosso amigo Gauchão lá de Sangapuitã, né? Também pedido musical nós atendemos aí, né? Primeiro pediu o nosso amigo gaúcho Timbre de Galo, é. Depois na sequência também nós ouvimos Viajante Solitário e Casarão, Velho Casarão, é. 8 horas e 25 minutos para você que está na sintonia. Bom dia, ótima segunda-feira, ótimo início de semana, início de mês. É, começando tudo de novo e o clima hoje está muito agradável, hein, cara, é. Não faz frio, não vai fazer aquele calorão, né, cara? Mas vai estar um dia super especial, né? E apesar de tudo, né, cara? Se tivesse também tempo feio, quem faz o dia ficar bom é cada um de nós mesmo, né? Pensamento positivo, nosso pensamento no melhor e vamos embora, né? 09843233 canal de comunicação direto. Deixa eu ver quem tá na sintonia nessa manhã. Bom dia, Tony Magno, bom dia. Que bom que está de volta. É bom mesmo estar de volta com você. Nossa amiga Marfisa tá na sintonia. Bom dia para você, Marfisa. Ótima segunda-feira, obrigado pelo carinho da audiência, tá?
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1: 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Também nosso amigo Juan Serrajero, alô você, Juan, bom dia, trabalhando já o som do Impacto FM. Enquanto ele coloca o seu radinho aí, né, rapaz, ele vai trabalhando e curtindo a melhor, hein?
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1: 8h27, já já, reflexão da manhã, já já, daqui a pouquinho, hein? Vai mandando sua mensagem aí, pedindo a sua reflexão, oração, né, cara? A gente tá colocando o seu nome aqui, né? Bom dia, Tony Magno, bom dia, tudo bem com você? Tudo jóia, que bom que você voltou, né? Eita, obrigado, Rosa. A amiga Rosa tá na sintonia, bom também tá de volta, tá bom, Rosa?
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1: Toca música com Felipe Falcão, seguindo seus passos. Já já vamos tocar, tá bom, Rosa? Depois da reflexão vamos tocar pra você esse modão, tá bom? Um bom dia pra você, viu? Bom dia também, nosso amigo Pedrão tá na sintonia. Alô, Pedrão, bom dia, bom dia. Um bom dia especial aos nossos colegas aqui da Impacto FM, nosso amigo Beto Silva. Alô, Beto Silva, bom dia, Beto Silva, um sucesso total domingão, hein, cara? Ei, rapaz, ele fica só ouvindo o programaço do Beto Silva, não dá vontade que... fica até triste que vai acabar, né, cara? Eita, programa bom demais, hein? Beto Silva aí, comandante do Junto e Misturado, todas as quarta-feiras, sábado, flashback de Impacto, e aos domingos aí, aquele programaço imperdível, hein? Domingão em família, no Domingão Sertanejo, né? Também mandar um abraço ao nosso amigo Marcelo André. Alô, Marcelo André, bom dia, semana abençoada pra você, maninho. Andy Rezende também, bom dia, Claudelino Silva.
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0: Muito bem, 8 horas e 31 minutos, 8 e 31 da manhã. Vamos atender uma mensagem, já vamos para a reflexão da manhã dessa segunda-feira. Alô, você, bom dia.
1: Bom dia, Tony Marcos.
0: Opa!
1: Neguinho Cowboy, toca aí para nós do Tio Carreiro e Pajinho. A vaca foi pro brejo. Beleza, meu amigo?
0: Beleza, Bernardo, maninho.
1: O Tonhão, seu Raul.
0: Valeu, meu amigo Neguinho Cowboy, tá na sintonia. Bom dia, bom dia. Depois da reflexão, vamos tocar esse modão para você. Tá bom, maninho? Um ótimo dia. Uma boa segunda-feira para você e todos os seus colegas de trabalho, né, que tá na sintonia. Obrigado pelo carinho da audiência. Vamos então para o nosso momento de reflexão dessa manhã. Oito horas e 32 minutos, 8 e 32, nessa segunda-feira abençoada, segunda-feira maravilhosa, né? A gente começando tudo de novo com a graça, com a misericórdia do nosso Deus Todo-Poderoso Criador, né? Ao qual nós devemos, claro, todos os dias agradecer pela misericórdia, pelo amor e, claro, pelas oportunidades que mais uma vez nós estamos tendo. Ao abrir os olhos de manhã, nós já recebemos as dádivas de Deus, é claro. Ao você abrir seus olhos, ao se movimentar de manhã cedo, você sabe que você é um privilegiado, que eu sou um privilegiado de poder abrir os olhos e ver as belezas, as maravilhas do Senhor. E a Bíblia diz, a palavra de Deus diz que enquanto nós dormimos, Deus trabalha ao nosso favor. Deus cuida de nós 24 horas por dia. E nessa reflexão hoje quero oferecer aí a reflexão, a oração, a família Peralta, que infelizmente está passando por luto na família pela perda dos filhos, de um filho, né? Bom, que Deus possa confortar, que Deus possa dar força a toda a família Peralta, que Deus possa consolar os corações. Também é o desejo do nosso amigo Anselmo, mandando aí as condolências a toda a família Peralta. E também oferecendo essa reflexão, essa oração, nosso amigo Anselmo, né, lá de Sinop, no Mato Grosso, está sempre na sintonia, oferecendo também essa reflexão.

A nossa amiga Marfisa, que está sempre na sintonia, sempre ouvindo a programação. Meu amigo Gaúcho Terêncio, também ofereço para o meu amigo Juqueri, Rodrigo Juqueri, também, que oferecendo a reflexão e oração para a nossa amiga Rosa e o Pedrão também, lá na Chácara Coqueirinho, né? Também oferecendo essa reflexão e oração a nossa amiga Ana Paula, meu amigo Alemão Marceneiro, também Edmara, toda a galera que está na sintonia, que Deus possa abençoar grandemente. E vamos à nossa reflexão dessa manhã, né? Para que a gente possa começar o nosso dia da melhor maneira possível. Sempre digo, comece o seu dia, por mais que você tenha problemas, por mais que você tenha um caminhão de problemas para resolver, comece de bem com a vida o seu dia. Não deixe os problemas estragar os seus sonhos. Não deixe a negatividade frear o seu caminho, não. Tenha sempre pensamento positivo, tenha sempre fé em Deus e esperança que tudo vai dar certo. O nosso cérebro, ele recebe aquilo que a gente manda para ele. Se você já amanheceu o seu dia reclamando, você está enviando para o seu cérebro que você não vai conseguir, que você não é capaz. E você é capaz, porque Deus tem feito cada um de nós com perfeição, estruturalmente, mentalmente, mas somos nós que vamos tirando essa perfeição aos poucos, e o pensamento negativo é um dos motivos que tiram essa perfeição que Deus tem colocado. Deus nunca fez nada sem perfeição. Tudo que Deus faz é perfeito. E nós somos criaturas de Deus, portanto somos perfeitos, mas muitas vezes nós mesmos tiramos essa perfeição da nossa vida, com palavras, com atitudes, com maneiras de tratar as pessoas. Então nós vamos tirando aquela perfeição que Deus tem colocado em cada um de nós. E a reflexão de hoje é para você que gosta de todas as manhãs de ouvirem. E na reflexão dessa manhã, com o título O Pacote de Biscoito. Era uma vez uma moça que estava à espera de seu voo na sala de embarque de um grande aeroporto, quando ela deveria esperar por muitas horas pelo seu voo. Resolveu então comprar um livro para matar o tempo. Comprou também um pacote de biscoitos. Sentou-se numa poltrona na sala VIP do aeroporto para que pudesse descansar e ler em paz. E ao seu lado sentou também um homem. Quando ela pegou o primeiro biscoito, o homem também pegou um. A moça se sentiu indignada, mas não disse nada. Apenas pensou: mas que cara de pau! Se eu estivesse mais disposta, lhe daria um soco no olho para que ele nunca mais se esquecesse. A cada biscoito que ela pegava, o homem também pegava um. Aquilo a deixava tão indignada que não conseguia nem reagir. Quando restava apenas um biscoito, ela pensou: o que será que esse abusado vai fazer agora? Então o homem dividiu o último biscoito ao meio, deixando a outra metade para ela. Ah, aquilo era demais! Ela estava bufando de raiva. Então ela pegou o seu livro e as suas coisas e se dirigiu ao local de embarque. Quando ela se sentou confortavelmente numa poltrona, já no interior do avião, olhou dentro da sua bolsa para pegar uma bala. E para sua surpresa, o pacote de biscoitos estava lá, ainda intacto, fechadinho. Ela sentiu tanta vergonha. Só então ela percebeu que a errada era ela, sempre tão distraída. Ela havia se esquecido que seus biscoitos estavam guardados dentro da sua bolsa. O homem havia dividido os biscoitos dele sem se sentir indignado, nervoso ou revoltado. Enquanto ela tinha ficado muito transtornada, pensando estar dividindo os biscoitos

Fala com aquele rapaz. Mas já não havia mais tempo para se explicar, nem para pedir desculpas. Já não tinha tempo. Quantas vezes na nossa vida, né? Nós é que estamos comendo o biscoito de outras pessoas, né? E não nos damos conta, não estamos conscientes de que nós estamos colocando a mão no pacote de biscoito de outras pessoas. E há quem proceda de uma forma muito diferente de que nós gostaríamos, é claro. Isso tira a nossa calma e nos dá a impressão de que ninguém faz nada certo. A nossa impressão é que a outra pessoa sempre está fazendo coisa errada e que nós é que somos certos. Então a reflexão de hoje nos traz um pensamento para a gente fazer aquela reflexão sobre isso. Não julgar a pessoa antes de saber a verdade. E mesmo sabendo a verdade, não julgue. Nós não temos esse direito, nós não temos essa liberdade de julgar ninguém. E antes de concluir, antes de você tirar alguma conclusão, observe melhor. Talvez as coisas não sejam exatamente como você pensa. E outra, não pense sobre as pessoas o que você acha. Não julgue uma pessoa porque você pensa que ela é daquele jeito, porque aquele jeito dela não te agrada e você começa a julgar. Não. Não pense o que você não sabe sobre as pessoas. O que passou, passou. Converse mais, seja mais leve, não se preocupe. E quantas vezes nós achamos que a outra pessoa está errada e quem está errado somos nós? Quantas vezes, né? Quantas vezes condenamos com palavras, quantas vezes condenamos com atitudes a pessoas que inocentemente não tinham a culpa de nada. E muitas vezes, por a gente achar que estamos certos, nós prejudicamos, nós entristecemos, nós deixamos outras pessoas sem chão muitas vezes. Então pense nisso. Olhe bem ao seu redor. Preste bem atenção no que você fala, no que você faz. As pessoas ao seu lado, elas não são muitas vezes o que nós achamos que são. Cada um de nós tem nossa maneira especial de ser. A Bíblia já nos deixa claro, né? Não seja tardio em julgar. Não seja rápido em falar, não seja rápido em julgar. Se não, analisa, pensa bem. De cada uma das pessoas que existe na face da terra, nós devemos aprender o que é certo. Cada um de nós tem algo bom para ensinar. Você vai aprender sempre com outras pessoas e outras pessoas vão aprender sempre com você. Seja sempre simpático, simpática. Seja sempre educado, educada. Seja sempre uma pessoa agradável de estar ao seu lado. Qual é o legado que você quer deixar nessa terra quando você tiver que ir daqui, né? Qual o legado? Qual é a lembrança que você gostaria que as pessoas tivessem de você quando você já chegar ao final da sua grande viagem? Gostaria que lembrassem de você como aquela pessoa maravilhosa, aquela pessoa respeitosa, educada, aquela pessoa que dá gosto de estar perto, ou você simplesmente não se importa se lembrarem de você como carrasco, como uma pessoa indesejável, uma pessoa insuportável. Pense nisso. Seja você também feliz e faça alguém feliz. E assim, com essa reflexão, vamos agradecer ao nosso Papai do Céu com muita gratidão no coração nessa manhã, na oração da manhã, aqui na programação.

E assim queremos agradecer ao nosso Papai do Céu por mais uma vez ele nos conceder a graça, a misericórdia. Agradecer a Deus porque mais uma vez nós estamos, claro, prontos para mais uma jornada. Pronto para mais uma batalha. E agradecer a Deus pela oportunidade que mais uma vez eu e você tivemos. Hoje Deus tem aberto as portas do céu e tem olhado para você e dito: você hoje vai vencer. Deus tem preparado para você tudo o que você precisa hoje. Deus tem te dado já o que você precisa, as ferramentas, os produtos, os materiais que você vai precisar usar para esse dia. Mas entre todas essas ferramentas, todos esses produtos, há um deles que jamais pode faltar: a sua fé. Deus, ele trabalha conforme a tua fé. Quantas vezes você teve que começar ou recomeçar de novo? Quantas vezes tivemos que perder para poder ganhar? Quantas vezes nós nos sentimos, às vezes, debilitados, às vezes, até mesmo fracassados? Mas nosso Deus, ele nunca nos abandona. E é por isso que nós estamos aqui mais uma vez, ó Deus, para dizer, Pai, muito obrigado pela tua graça, pela tua misericórdia. Obrigado, Senhor, por mais um dia que o Senhor Deus tem nos concedido. E obrigado, Deus, pela noite abençoada de sono. Obrigado, Senhor, pelo travesseiro onde nós colocamos nossa cabeça e podemos descansar numa noite de sono. Obrigado, Senhor, pelo cobertor que nos aquece nas noites frias. Obrigado, Deus, pela cama aconchegante. Obrigado, Senhor, pelo café da manhã, pelo almoço, pelo jantar. Obrigado, Deus. Obrigado, Senhor, pela roupa que vestimos, pelo calçados que temos nos pés. Pode não ser de marca, pode não ter valor alto, mas, Senhor, nós temos um calçado para colocar nos pés. Obrigado, Senhor, pela nossa casa. Talvez não seja, Deus, a casa dos nossos sonhos, mas é a casa que nos aconchega, é a casa que nos protege. Obrigado, Senhor. Obrigado, Deus, pelos nossos pais. Pessoas especiais que o Senhor tem colocado, Deus, nesse mundo para nos trazer, ó Deus, a vida. Obrigado, Senhor, pelos nossos filhos. Que o Senhor diz na tua palavra que são bênçãos nas nossas vidas, ó Deus. Obrigado, Senhor, pelos nossos amigos, pessoas especiais. Obrigado, Deus. Obrigado, Senhor, pelo nosso trabalho, que é de onde nós trazemos o sustento para nossa família. Obrigado, Senhor, por tudo de bom, bonito e belo que o Senhor tem feito, está fazendo e irá fazer a nossa vida. Deus, obrigado, Senhor, e ajuda-nos nesse dia a ser melhores do que ontem, que possamos, se tiver que mudar algo, Deus, que nós mudemos para melhor. Ajuda-nos a não julgar as pessoas como nós não gostaríamos de ser julgados. Ajuda-nos a ser bons com as pessoas como gostaríamos que as pessoas fossem bom com a gente. Senhor, perdoe os nossos pecados, ó Deus, nossos erros. Perdoe as nossas falhas. Nós erramos, nós pecamos todos os dias, Deus, mas estamos aqui diante da tua misericórdia, pedindo, Senhor, perdoe-nos e ajuda-nos, Pai, a ser conforme a tua vontade. Que hoje, Deus, possamos confiar mais no Senhor. Por isso, colocamos em tuas mãos, ó Deus, tudo que há em nosso coração, os nossos sonhos, nossos desejos, a nossa vontade,

Que o Senhor Deus possa guiar nossos passos, nossos caminhos. Porque a tua palavra diz que os sonhos que o Senhor tem para cada um de nós vai além daquilo que nós imaginamos. Por isso, Pai, confiamos no Senhor nessa manhã. Eu te peço, Deus, que o Senhor abençoe a cada pessoa que está ouvindo essa oração, Pai. Abençoa, Deus, este lar, esta casa, esta família, Pai. Aonde chegar a frequência desse rádio, chegue também as tuas bênçãos. Deus, e onde houver tristeza, Senhor, leve alegria. Onde houver dor, leve o alívio, Pai. Onde houver escuridão, leve a luz. Onde houver solidão, Pai, leve alegria no coração. Meu Deus, aonde houver escassez, leve a abundância nesse dia. Senhor, onde houver desespero, leve esperança. Senhor, eu te peço, Deus, abençoe a nossa cidade de Pedro Juan Cavaleiro, Ponta Porã, nossa fronteira querida, nossa fronteira tão amada. Abençoe, Deus, aos meus colegas de trabalho, locutores, diretores, aos proprietários dessa emissora, aos nossos parceiros, nossos patrocinadores, a cada um deles, Pai. Que nunca falte o trabalho, que nunca falte o alimento, que nunca falte a saúde a cada um de nós. E assim, Pai, vai abençoando, Deus, o nosso dia, abençoando nossos afazeres, nosso trabalho. Abençoe, Pai, cada caminho, livra-nos de todo mal, ó Deus. E que seja feito, Pai, a Tua vontade. Assim nós Te agradecemos e Te agradecemos, Pai, por tudo de bom, bonito e belo. Obrigado, Deus! Obrigado!

0: Abençoa, Senhor, a minha também. Que Deus abençoe a sua família, Deus abençoe a sua casa sempre. Vamos que vamos nessa manhã gostosa, manhã linda de segunda-feira, aqui pela 95,3. Bom dia, bom dia!
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0: Até as 9:30 da manhã, junto com você, aqui pela 95,3, a mais ouvida, mais querida da fronteira. Bom dia, bom dia. 8:56 agora. Seja muito bem-vindo, hein? Pra você que tá trabalhando nessa segunda-feira, hein? Fazendo tudo aquilo que deve ser feito. 8:56, bom dia, bom dia.

muito bem, 8 horas 58 minutos, aí estamos ouvindo César e Paulinho. Vamos até ter pedido musical, né? Pedido musical pediram pra gente aqui pela 95,3, né? A amiga Rosa pediu pra gente aí pra ouvir, deixa eu ver aqui, o que que ela pediu aqui, né, cara? É isso aqui mesmo, seguindo seus passos, é isso aí, estamos meio

0: perdido hoje, mas estamos bem, né? E na sequência vamos pedir, vamos ouvir A Vaca Foi Pro Brejo aí, que o nosso amigo Neguinho Cowboy pediu pra gente, hein? Felipe Falcão, seguindo os seus passos, amiga Rosa, bom dia, bom dia! Telefone de Bradaço em 0984-323346.
1: Ligou, pediu!

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0: horas e 24 minutos, aí estamos ouvindo o antigo aposento, Délio e Delinha, né? Eita. Bota gostosa de ouvir, hein, pai? Segunda-feira, dia 1º de junho de 2026. Desejo uma semana e um mês abençoado para todos, hein? Manda um abraço ao nosso amigo Francisco na sintonia. Alô, Francisco, bom dia, bom dia. Tá na sintonia curtindo a programação para você que tá trabalhando ao som da Impact FM, né, rapaz? E... vamos ouvir nosso amigo José Anselmo, que tá na sintonia também lá em Sinop, no Mato Grosso. Fala aí, meu irmão, bom dia, bom dia.
1: Ô, Tony, já pensou se um pouco do ser humano escutasse essa reflexão de hoje? Ia ser tão lindo, né, quando você ajuda as pessoas ou não vê o jeito. É muito bom, Tony, escutar, que nem você falou, você faz a locutor porque você gosta. Mas eu não gostaria, Tony, de, enquanto estiver vivo, deixar de escutar de segunda a sexta a reflexão, a oração. É muito bom e eu já acostumei, Tony, que agora eu sou funcionário do governo, como diz, né?
0: Ai, é bom demais, hein, cara?
1: Por exemplo, eu gosto, toda a vida mexi com madeira, gosto de mexer com madeira e tô pedindo a Deus que eu volte a mexer de novo. Mas vou esperar uns 60 dias a operação, né?
0: Tem que recuperar bem, primeiro, né?
1: Semana que vem vou ter um encontro com a cardiologista, vou fazer todos os exames. E é isso aí, Tony. E Deus ajuda que você continue amando essa profissão boa e levar essas palavras para muita gente, e uma delas sou eu. Eu amo. Semana passada foi tão ruim que não escutei, mas eu me apegava com Deus e queria saber o que foi, aconteceu, mas tem mais Deus para proteger nós, né, Tony? Um abraço.
0: Com certeza, irmão.
1: Não deixa nós não, Tony. A gente já acostumou com você, tá bom? Um abraço, um abraço, um abraço. Tudo de bom, Tony.
0: Obrigado pelo carinho, meu amigo José Anselmo. Fortaleça
1: cada dia mais para levar essas palavras lindas para muita gente, Tony. Para muita gente. Ô, Tony, vamos escutar aquele hino da Gabriela Rocha. Diz. É muito linda a palavra, a frase. É muito linda. Ou põe um hino aí que você gosta para nós começar bem nossa segunda e cada segunda que seja melhor. Um abraço, um abraço, um abraço.
0: Obrigado, maninho. Obrigado, José Anselmo, pelo carinho, pela audiência de sempre. Lá em Sinop, sempre curtindo a programação, né? Mas estamos sempre juntos aqui, né, José Anselmo? É que a gente também, como eu falei, né? A gente tem o nosso trabalho e a gente tem que atender também lá, né? Mas na medida do possível, vamos estar aqui todos os dias, né? É como eu disse, né, cara? Quando eu não consigo vir, nosso amigo Claudelino Silva já quebra o galho aqui, hein, cara? Né? Quebra o galho, não, quebra a árvore inteira, né, cara? Cara, bom demais, né? José Anselmo, aquele grande abraço. Obrigado pelo carinho da audiência, obrigado pela sintonia aqui na 95 sempre, hein? 9 horas e 27 minutos, reta final da programação dessa segunda-feira. Muito bom estar com você, obrigado pelo carinho da audiência, obrigado aí pela sua sintonia de todos os dias. Agradecendo a Deus em primeiro lugar e a cada um de vocês, é claro, por estar comigo mais uma vez, né? É um prazer sempre estar com vocês aqui, agradecendo aos nossos patrocinadores, a todos eles. 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Obrigado, Ponta Porã. Obrigado, Pedro Juan Cavaleiro. Obrigado pelo carinho, pela audiência. Fique na sintonia. Vem aí, Xande Rezende, trazendo aí um sucesso de todas as manhãs. Eu volto amanhã, se Deus assim permitir, a partir das 6h30 da manhã, horário de Ponta Porã, no Mato Grosso do Sul, e horário do Paraguai é 7h30 da manhã, com mais um programa Manhã Sertaneja. Desejo que o seu dia seja o melhor dia da sua vida. Fique com Deus e tenha uma ótima segunda-feira, uma ótima semana, um ótimo mês. E amanhã nós estamos de volta. Tchau, tchau. Fique com Deus e até amanhã.

0: Chegando no finalzinho desse trabalho aqui, a gente resolveu meio que de improviso fazer uns modão de viola, que é a nossa maior bandeira. Vocês não reparam os erros, não.
1: Vamos tentear, né, caboclo?

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pelo Mato Grosso do Sul, 10 horas da manhã e 35 minutos, pelo horário paraguaio, 11:35. Bom dia! Bom dia, Pedro Juan Cavaleiro, bom dia, Ponta Porã.

0: começou o programa Marcelo André, hein?
1: Cadê você?
0: Hoje, segunda-feira. Ô, oh, rapaz, começo de mês, né, gente? Começo de mês, hoje dia 1º de junho do ano de 2026. Muito prazer, eu sou Marcelo André. Que saudades de vocês, hein?
1: Mas não faz mal.
0: E é claro que não faz mal você ficar comigo até o meio-dia, pelo horário do Mato Grosso do Sul, sabe por quê?
1: Tá tudo bem.
0: Tá tudo bem, né, gente?
1: Eu sempre falo.
0: Eu sou pago pra falar.

0: Muito bom dia, gente! Como é que vocês estão, hein?
1: Que nunca mais apareceu aqui.
0: Olha, hoje, 1º de junho, meu amigo, minha amiga, programa Marcelo André, começando em oferecimento de Alto Posto Alfa. 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Bom dia para vocês, gente bonita. 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Começou o programa, meu filho!
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0: Não, produção, é programa Marcelo André, produção. Não faz um negócio desse logo cedo comigo, não, meu filho. Cadê a música, produção? O que, que é isso? O que, que é isso?

horas da manhã e 42 minutos, 10h42, hein? Olha, gente, começo do mês de junho, hein? E nós colocamos esse novo mês que inicia nas mãos de nosso Senhor Jesus Cristo, né, gente? Que seja um tempo de recomeço, de porta aberta e de muita paz. E tudo que eu peço pra você é sabedoria, pra você fazer as suas escolhas certas, né? Força pra superar os desafios e fé pra não desanimar. Que nosso Senhor Jesus Cristo abençoe a minha vida, a sua vida, da sua família, do meu trabalho, do seu trabalho. Que este mês seja repleto da graça de nosso Senhor Jesus Cristo e da luz do nosso Senhor Todo-Poderoso. Amém, gente! Não é porque é segunda-feira que você vai ficar borocochô, hein? Going. 0984-323-3346 pra você participar comigo, hein? Going. Aproveita e manda. Aproveita e manda seu WhatsApp, meu filho. I don't know. What it will be like. I don't know. Já mandando um abraço especial aqui pro nosso grande amigo Paulo Rojas, ouvindo o nosso programa. Tá com frio, né, meu filho? Dona Fátima, tá me dando bom dia. Bom dia, Dona Fátima. Que Deus abençoe a senhora sempre também, tá bom?

0: 10h44. Só mandar um abraço especial também, né, pra nossa grande amiga Estela, ouvindo o nosso programa. Eu conheço ela como Loira. Um abraço, Loira. Ouvindo a gente ali no Jardim Planalto do meu coração. Um abraço, Loira. Um abraço pro Gilmar. Pessoal aí, né, no Bar Bom Demais, ouvindo a nossa programação. Obrigado pela companhia, pela sintonia. Impacto FM 95.3, a direção geral é toda minha, hein? Marcelo André. Vamos que vamos, meu filho.
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0: Vamos atender aqui o áudio do povo, hein? Vamos soltar o áudio do povo. Cadê, produção? Já deixa no jeito aí o áudio do povo pra gente poder soltar, hein? É como eu falei, né? Não é porque é segunda-feira que você vai ficar borocochô.

0: 098-423-3346 para você participar comigo, meu amigo, minha amiga. Vamos soltar um áudio do povo, né? Vamos soltar um áudio do povo aqui rapidão. Cadê, produção? Cadê o áudio do povo? Pega aí rapidão, hein?
1: Bom dia, meu filho.

0: Filho!
1: Como que você está, meu filho?
2: Eu tô bem.
1: Feliz segunda-feira!
2: Valeu!
1: O que que aconteceu do meu amigo Xandão, meu irmão gêmeo, meu filho? Ele não falou hoje!

Boa! 0984-323-346. A primeira figurinha de hoje que você vai mandar pra mim, valendo um Pix misterioso. Deixa eu ver aqui. Eita, nós! A figurinha da Bómbora. Figurinha da Bómbora, você manda pro Marcelo André. Vamos lá, meu filho.

mandar um abraço especial aqui para o nosso grande amigo William Cueto. É isso, William Cueto. Ouvindo aí o nosso programa, já mandou a figurinha da abóbora aqui para mim, né? Paulo Rojas também já mandou. É como eu falei, hein? Não é porque é segunda-feira que você vai ficar borocochô, né? Não existe isso, meu filho.

abraço pra você, Rocío Durcal. Como tu mujer, minha amiga dona de casa, o que você tá fazendo de almoço, hein? Já conta aqui pra gente.

0: que música linda, né, gente? Que música linda. 10 horas da manhã e 52 minutos. Na manhã mais gostosa do seu rádio, meu amigo Antônio, pessoal ali da Tornearia Antares, muito bom dia, como é que vocês estão, hein? Tudo jóia com vocês? Quero mandar um abraço super especial também pro nosso grande amigo Cristiano, sua esposa Edmara.
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0: Pessoal, no sábado, né, nós fomos ali na residência do nosso grande amigo Cristiano fazer uma resenha. Né? Aquela costela na brasa, aquela picanha, eita caramba, foi bom demais, hein? Eu agradeço de coração a recepção que você teve para com a minha pessoa e também com a minha família, Cristiano. Tudo de bom para você, viu? E o pessoal aí, o pessoal da marcenaria do nosso grande amigo alemão marceneiro. Ele é marceneiro de verdade. Olha, o trabalho do cara é top demais. Eu falo isso porque eu também já fui cliente dele. Aliás, eu sou cliente dele. Hã? Não tem do que reclamar do serviço do cara. Nosso grande amigo alemão marceneiro, Cristiano Schwengel. Um abraço, querido. E o próximo churrasco é lá em casa, hein, cara? É, meu.
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0: Também um abraço aí pro nosso grande amigo Daim José, né? O gaúcho. Fazia um tempo que eu não via ele, né, rapaz? 10 horas da manhã e

0: 098-4323-346. Deixa eu ver o pessoal mandando mensagem. Alô, Sandra, São Vicente de Paulo, ouvindo o nosso programa. Minha amiga Dona Rosa, a semana já começou bem, só música romântica, é minha cara. Toca...
1: Escute essa canção.
0: Mais uma romântica, tá bom? Eu vou mandar pra você, Dona Rosa. Um abraço, querida, um abraço pro Pedrão.
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0: Você me sintoniza.

0: Abraço, abraço, Odair José. Tamo junto, irmão. Pessoal lá do Bar do Negro, hein?
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0: Meu grande amigo Carlos Índio tá mandando um áudio. Eita, nós, hein? Eu não sou a Rede Globo, mas tenho 100% da sua audiência, né, meu filho? Hã? É.

0: Um abraço pro pessoal da Secretaria de Obras ouvindo a nossa programação. Bom dia!
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0: O Cristiano tá pedindo pra mandar um abraço pro Claudelino Silva, né, cara? O Sidney, não. O Cid Moreira do rádio.
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1: Ai, meu Deus do céu, meu amigo, minha amiga. E desse jeito a gente começa super bem mais uma semana, né, gente? Hã? Tá bom ou não tá? Fala a verdade aqui pro Marcelo André, meu filho. Minha amiga dona de casa, pelo amor de Deus. Pra você que tá fazendo hoje aquele bife frito.
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1: Não deixa queimar, pelo amor de Deus, hein?
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1: 10 horas da manhã e 59 minutos. Tem áudio, solta, meu filho.
3: Fala, meu filho. Aqui é o Índio. Tô aqui no bar do Gilmar. Compartilhando com ele aqui, ó. Eu tô lá no sinuca aqui. Eu tô aqui só no... No Gollet.
1: Aí sim. Viu?
3: É o seguinte. Ah. Tá fantástico o teu programa ali, meu filho.
1: Como é que é?
3: Toca pra nós a música Instinto Animal, o Índio. Desde o bar do Gilmar, beleza? Beleza? Falou, meu filho.
1: Pensou no boteco uma hora dessa, cara.
2: Desilusão, meu bem.
1: Um abraço, Índio. Um abraço pra loira, um abraço pro Gilmar. O pessoal que mora no meu coração e nem sabem, né, gente?

0: 13h, 2:11, 2 aqui no nosso programa, meu amigo, minha amiga. Deixa eu ver aqui, o pessoal tá mandando áudio. Solta, meu filho!
1: Ô, Marcelo!
0: Oi!
1: Não tá precisando de um ajudante pra ajudar você a trabalhar aí na rádio, não?
0: Por quê, cara? Por que você tá perguntando isso, Cristiano?
1: Ô, Marcelo!
0: Ah.
1: Não tá precisando de um ajudante pra ajudar você a trabalhar aí na rádio, não?
0: Depende, cara, depende. Por que ele tá perguntando isso aí é que eu já não sei, né? Porque... Por que ele tá perguntando isso, cara? Um abraço pro pessoal, pros meninos, os mecânicos aí da Locajá. Locação de máquinas e equipamentos. Patrocinando esse programa, hein, cara? Sabe lá Deus o porquê. Será que o Cristiano perguntou isso, hein, cara? Eu quero saber por que é que ele perguntou isso, hein?
1: É que dá muito trabalho fazer esse programa, dá, você não fala? Eu vou ajudar você pra diminuir teu trabalho.
0: Dá trabalho demais pra fazer esse programa, cara.

dia, Marcelo André. O amigo da dona de casa, sou sua fã. Estou ouvindo você aqui no São Bernardo. Quem tá mandando mensagem para mim é a nossa grande amiga Marta. E ela tá dizendo, toca pra gente Miguel Galhardo Muchachita. Eu adoro você, Marcelo André. Oh, obrigado, Marta. Um beijo pra você, querida. Obrigado.

0: Sucesso pra você, Miguel Galhardo, Muchachita, aqui no nosso programa.
1: Aí você me quebra, mano.
0: É. É verdade, aí você me quebra, não tem jeito, né? Que eu ia fazer aqui, meu filho?
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0: Produção, procura pra mim aquela música que começa assim, aquela do Bronco. Aquela do Bronco. Pam, pam, nananam. Conhece, produção?

0: Sucesso pra você com Bronco aqui no nosso programa, né, rapaz? Outra vez, pelo amor, solta a vinheta, meu filho.
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0: Dá trabalho demais pra fazer esse programa, pelo amor de Deus. Ô, meu amigo Clay, um abraço pra você, Clay. Tá aí ouvindo a nossa programação, né? Provavelmente na Hilux dele, dando umas voltas na cidade. Eita, nós! Um abraço pra você, meu querido. Tamo junto. Um abraço pro pessoal do Alto Posto Alfa aí, ouvindo a nossa programação também. E ele que pediu essa música aqui, ó. Jadzy Jackson, toca uma. O João Mineiro e Marciano. 11 horas da manhã e 11. Bom dia.
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sucesso, Zazzy Zatson, aqui no nosso programa, meu amigo, minha amiga. É, rapaz, um abraço pra você, viu, Clay? Obrigado pela companhia sempre, tamo junto, meu amigo.

0: A música do nosso grande amigo Carlos Índio aí, né?
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0: Olha só, gente, tem uma curiosidade aqui pra contar pra vocês. E... nada mais pertinente, né? Porque agora nós estamos na época do frio, né, rapaz? Olha só, questão de saúde pública, viu? Pra você que toma banho de água quente nesse frio, achando que tá fazendo bem pro seu corpo, você não tá não, hein? Mas eu também não vou falar pra você ficar tomando banho de água gelada, porque ninguém merece, né, cara? Um banho de água quente deve durar aí, gente, no máximo 10 minutos, né? O mínimo de 5 e o máximo de 10 minutos. Mais do que isso, meu amigo, minha amiga, pode ressecar a sua pele, irritar o couro cabeludo, e se você tiver coceira e alergia, vai piorar a sua situação, né?
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0: Então, pra você que gosta de ficar tomando banho uns 40 minutos, tem gente que fica uma hora debaixo do chuveiro, né, cara?
1: Hã?
0: Os caras ficam 4, entra no banheiro, no chuveiro, 4 horas da manhã, sai 5h50, né? Nesse frio de 10 graus. E o chuveiro pelando no 12, cara. Pedindo pelo amor de Deus pra desligar o padrão, né? É verdade. Então cuidado, gente, cuidado, que pra você que gosta de tomar 40 minutos de banho de água quente, pode ressecar sua pele, viu? É, meu.
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0: É complicado, meu, é complicado, viu?
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0: A Natália tá mandando mensagem aqui, ela tá dizendo o seguinte: o banho frio é ideal pela manhã e após os treinos, pois ativa o sistema nervoso, melhora a circulação e aumenta a disposição. O banho quente é excelente à noite, pois relaxa os músculos e melhora a qualidade do sono. E tem os que não tomam banho nem no calor, bem salasqueira, mas...

0: será que tem, velho? Aqueles que passam 5 dias e não toma banho, é francês? É a la mode francesa, né? Do século XVIII.
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0: E tem uns que exagera. Eu conheço um pessoal que exagera no chuveiro quente, menino do céu. Rapaz, fica ouvindo 15 músicas no YouTube. Não lava nem a sola do pé. E fica falando, ai, aqui tá tão gostoso.
1: 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É. Instinto animal.
0: Rapaz, é verdade, cara. Acontece, ó. Cuidado, viu, gente? Banho quente, no máximo 10 minutos nesse frio, senão sua pele fica todinha lascada, né?
2: Contrata eu, Marcelo. Contrata eu. Vamos sofrer junto e ver o programa.
0: Ah, tá bom então, né?
2: Tá vendo só, Marcelo? Pra quem não toma banho, pô, chama de relaxado, tá aí. O cara tá cuidando da saúde, tá vendo?
0: É.
2: Um banho por semana no sábado tá bom já, né?
0: Pelo amor de Deus, Cristiano, você tá doido, velho.

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0: 11 horas da manhã e 21 minutos aqui no nosso programa.
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0: 098-4323-346 para você participar comigo, meu amigo, minha amiga, hein? Agora, é agora. Aproveita que eu estou com o WhatsApp na mão.

0: a figurinha do semáforo. Quero só ver você mandar pra mim. A figurinha do semáforo, meu filho. Ai, eu duvido.
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0: Eita, nós, hein? Linda canção aqui no nosso programa. Eu já tô lá embaixo já de novo, cara. Essa cadeira aqui. Algum B.O. sempre tem que dar no meu programa, né, cara? Depois o pessoal não acredita que dá trabalho pra fazer esse programa.

0: amigo jacaré, motorista da, do caminhão da Conte, meu filho. Tá aí ouvindo o nosso programa.
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0: Já chega, amor. Pode voltar.

0: amado mais amado do Brasil, na manhã mais gostosa do seu rádio, hein, gente?
1: Minha, meu amor.
0: 11 horas da manhã e 28 minutos pelo Mato Grosso do Sul. Solta a vinheta, meu filho.
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0: Para você que está sintonizando agora, muito bem-vindo, você está no programa
3: Marcelo de André.
0: Ah, produção, não faz um negócio desse não, cara. Mandando um abraço aqui pro nosso grande amigo Hélio, ali no Jardim Planalto, né? Um abraço, Hélio! Tudo de bom pra você, querido. Ele, né, tá lá no Lava Jato dele, ouvindo a nossa programação. Um abraço pro Gabriel, pra Agripina já mandei um abraço. Meu grande amigo Alcides, né? Ele tá ouvindo o programa, só que ele não pode participar porque ele tá cortando a água do povo aí, né, cara? Ele, uma hora dessa, ele corta a água de todo mundo. Ah, então. Uma hora dessa, ele sai cortando a água de todo mundo, cara.

0: Agripina tá dando bom dia aqui pro Marcelo André, que nossa semana seja abençoada. Já é, Agripina, já é. Tá bom? Um abraço pra você, querida.
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0: Mais áudios do povo nesse programa, mais áudios do povo. Solta, meu filho.
2: Bom dia, Marcelo André.
0: Olá.
2: Acabei de chegar da escola, já tô escutando sua rádio.
0: Aí, ó, é o nosso grande amigo Pipo, né, cara? O Pipo tá mandando áudio pra gente aqui. E nem adianta perguntar, né, se ele aprendeu tudo na escola, porque amanhã ele vai ter que voltar, né? Um abraço, Pipo!

É, minha amiga dona de casa, meu amigo. Essa música aqui saiu lá naquela época que eles vieram pra cá em 1993, né? Você foi, né? Fala a verdade, você foi no show deles, né? Ali na esquina da Câmara. Ah, Celso Portioli tinha trazido eles, não é verdade? Coração magoado. E você lá na frente do palco, com aquela calça boca de sino quadriculada cor bordô, uma faixa na testa escrito Eu I Love You Zezé de Camargo e Luciano. O Cristiano era segurança do evento, né?

meu Deus do céu. Quem sonha com ela, quem sou eu? 098-4323-346. Pra você participar comigo, hein? Um abraço pro pessoal da Ótica Fronteira, anexo ao Supermercado Sol do bairro Jardim Botânico. É, rapaz.

Você já procura aí aquela música, abre o WhatsApp que eu vou pedir a última figurinha de hoje, né? A última figurinha de hoje eu já vou pedir, porque são 11 horas da manhã e 37 minutos pelo horário do Mato Grosso do Sul, no horário paraguaio agora são meio-dia e 37. Lembrando para você que logo mais, né, às 14 horas pelo horário do Mato Grosso do Sul, tem programa Conexão Jovem com o nosso grande amigo Xande Rezende, dele que está recuperado aí do mal que lhe atingiu, né? É, ele tava gripado, o menininho, tava gripado e agora ele tomou aí um coquetel com limões, né? E agora ele tá bem, né? Agora ele tá bem, agora ele tá bem. Vamos lá então.

Minha amiga dona de casa, não vá queimar o arroz, hein, cara. Aquele feijãozinho marrom bem temperadinho que só a senhora faz, minha amiga dona de casa. Não deixa queimar, não, ouvindo o nosso programa, não deixa, não. Né? Minhas amigas donas de casa, que pegam uma colher de pau e dançam na cozinha com uma música dessa assim, ó.

11:41. Aqui pro nosso grande amigo Jequinho, ouvindo o nosso programa.

0: grande amigo Wilson.
1: Eu falei, rapaz, quando eu falo, né? Quando eu falo e a coisa acontece, né? Pessoal lá na obra, cara, ouvindo o nosso programa, acabaram de me mandar uma foto. Nossos grandes amigos construtores civis almoçando ao som da Impacto FM lá na obra, hein? Um abraço, Wilson. Um abraço, Wilson. Ele que é pedreiro, encanador, ele que reforma a banheira, ele monta aquecedor, nesse frio é bom, né, minha amiga dona de casa? Ô, oh, louco! 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

Então, quando eu estou falando para você que dá trabalho para fazer esse programa, vocês não acreditam, né? Dá trabalho, cara, ficar fazendo programa e dançando ao mesmo tempo, atendendo esse pessoal nosso que tanto gosta da gente. Pelo menos através do rádio, né? O pessoal gosta da gente, né, meu filho? É, pelo menos assim, né? Cadê a música, produção? Eita, nós! Pra começar bem sua semana. A Julia Iglesias. Com la misma piedra.

0: Olá, Iglesias, aqui no nosso programa, com a mesma pedra, rapaz, que coisa, hein?
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0: Muito obrigado de coração pelo seu carinho, pela sua sintonia, Pedro Juan Gabaleiro e Ponta Porã do meu coração. Olha só, para a gente poder receber justamente o mês de junho da melhor maneira possível.

gente receber muito bem esse novo mês que se inicia hoje, meu amigo, minha amiga, voltada aí os nossos pensamentos, as nossas orações, as nossas preces, para que o mês de junho seja o melhor mês de 2026 a partir de agora, hein? Olha, gente, a vida é um eco, viu? O que você envia, ela volta. O tempo que você tem é o agora. Então, faça cada instante.

restaurante valer a pena nesse mês de junho. Aproveite esse dia para focar nas suas prioridades, cultivar a gratidão e lembrar que cada amanhecer é uma tela em branco pronta para ser pintada, meu povo. Contemporâneo Pedro Vando, meu coração.

quero externar meu agradecimento de coração pela sua companhia, pela sua audiência de sempre. Há dias que Marcelo André não está aqui no ar, mas não é porque eu não tenho compromisso com o rádio, ou não é porque simplesmente eu tô aqui pelo rádio porque eu gosto do rádio, porque é meu hobby, não. Primeiro de tudo, gente, eu sou um radialista profissional. Eu tenho habilitação a nível de estado para poder fazer rádio. E nas vezes que eu não estou aqui, vocês pensam, ah, o Marcelo não vem porque não quer, não tem compromisso com o rádio. É muito pelo contrário. Quando eu estou ausente aqui fazendo o nosso programa, para fazer o programa, né? É porque justamente estou cuidando da Impact FM lá na rua, lá fora, lá no comércio. Então, quando há dias que Marcelo André não está aqui, vocês podem ter certeza que me dói no fundo da alma de não fazer programa, mas o próprio compromisso que eu tenho com vocês faz com que, às vezes, eu precise me ausentar. Então, quando a gente gosta do rádio, quando a gente gosta e não tem compromisso, é uma coisa. Quando a gente gosta, tem compromisso e faz de tudo para melhorar a qualidade, justamente para entregar o que há de melhor para os nossos ouvintes, é bem diferente. Então, por conta disso, quando eu não puder vir, eu peço desculpas de coração. Com o coração aberto, vocês podem pensar, Marcelo não veio hoje, tem compromisso, mas ele vai vir amanhã ou quando puder, a qualquer momento. Eu tenho compromisso, eu tenho assiduidade, eu tenho uma menção de estima muito grande com os meus ouvintes. E é por isso que hoje, graças a Deus, nós nos tornamos diretor da rádio. Perante a esse carinho, a essa imensurabilidade que eu tenho por cada um de vocês. Quando eu não estou aqui, vocês podem ter certeza que eu estou brigando, que eu estou lutando, que eu estou batalhando para poder trazer coisas melhores para o rádio a cada dia que passa. Tá bom? Quando eu não estiver aqui, pensem nisso. Marcelo vai voltar. Marcelo está lutando por uma qualidade melhor, por uma programação melhor, por músicas melhores, por sistema melhor, enfim, por tudo. E o nosso compromisso e o meu compromisso para com esta Pedro Juan Caballero e para com esta Ponta Porã é inabalável, é inadiável, é intransferível e é inegociável. O carinho e o amor que eu tenho por vocês passa por cima da minha própria pessoa. Podem ter certeza disso, viu?

Aí o sucesso com Luan e Vanessa aqui no nosso programa. Quatro semanas de amor, né, meu filho? É, rapaz, que loucura. Falando em quatro semanas de amor, né? Tô recebendo aqui nos estúdios uma presença indiscutível. Uma honra inenarrável de falar com ele, que é um dos principais locutores aqui da rádio, nosso grande amigo Claudelino Silva. Ligou o microfone aí, Claudelino? Pode falar, meu querido. Bom dia para os ouvintes aí da Impacta FM. Pode falar.

0: Ah, Claudelino. Bom dia.
1: Eu tô indo. Bom dia, Marcelo. Eu tava olhando você, mano. Bom dia, Marcelo. A todos ouvindo a 95.3 Empate FM, né? A mais ouvida da fronteira, né? É, fronteira queria que a gente amava muito, né, Marcelo?
0: É.
1: É um prazer estar aqui na programação. Na programação.
0: Prazer é todo meu, cara.
1: A pessoa ouve muito a programação. Cada cantinho que a gente vai, tô ouvindo a 95.3, hein,
0: é,
1: Marcelo?
0: É verdade. E eu ouço demais o seu programa, cara. Lá em casa, eu sou obrigado a acordar no domingo cedo para ouvir você, Claudelino, com esse sertanejão gostoso que você faz para tanta gente que te ouve também, né, Claudelino?
1: Opa, que legal, Marcelo. Eu agradeço você também pela confiança também aqui na 95, né? Pelo espaço, nós temos o Marcelo André, como sempre, né? Na correria também, Marcelo, fazendo as correrias para melhorar mais 95, mais o som, né?
0: Exatamente.
1: E assim a gente vai, né, Marcelo?
0: E aí vamos fazer o seguinte, Claudelino, quando eu não vier no meu programa, você vai vir fazer o programa Marcelo André. O que você acha?
1: Opa, é bom, parceiro. Tem problema, chama as ordens sempre, né?
0: É isso aí.
1: A gente fica uma semana fazendo aqui, amanhã, sertanejo para o nosso amigo, Tony Magno, né?
0: É,
1: sem problema, qualquer coisa, como sempre, para os companheiros, estamos às ordens, né? Sem problema.
0: Exatamente. E convido o pessoal para te ouvir domingão, Claudelino, que é o seu horário oficial, né?
1: Exatamente, Marcelo, agradeço a você também aqui pelo espaço, né? E domingo a gente está aqui, Marcelo, de manhã, né? De manhã cedo, no horário aqui do Brasil ali, às 5h30, né?
0: É.
1: E o horário aqui do Paraguai, 6h30, até às 9 aqui do Paraguai.
0: Uh-huh.
1: Isso aí é das 5h30 até às 8 no horário do Brasil.
0: O amanhecer sertanejo.
1: Isso é amanhecer sertanejo, Marcelo, né? O pessoal ouve muito, rapaz, que bom demais, né?
0: É, rapaz. Você que é conhecido como o Cid Moreira da rádio,
1: mas,
0: né?
1: Eu quero aproveitar que eu tô por aqui, Marcelo.
0: Ah.
1: Um passarinho, eu tenho ouvido que às vezes pergunta pra mim, que eu ouvi teu programa e falou assim, mas por que que a turma chama você do... Como que é o negócio?
0: Cid Moreira
1: Cid Moreira da Impacto. Por que é isso que você me chama assim?
0: Essa voz bonita que você tem, cara.
1: Será, Marcelo?
0: É verdade.
1: Marcelo, manda um abraço pro teu fã número um, que sempre tá na escuta, tá ouvindo na programação, nosso amigo...
0: O Emerson
1: tá ouvindo lá, né?
0: Pro Emerson.
1: No mercado, mini mercado do açougue MB, né?
0: Uh-huh.
1: Tá curtindo você lá, rapaz, ele todo dia curte você lá, né?
0: É isso aí.
1: Um abraço pra ele, a esposa dele, tomando Ana Paula, também, que tem pra toda a equipe ele, do mini mercado MB, né, Marcelo?
0: É verdade. Então tá bom, tá feito o convite para os nossos ouvintes todo domingo, Claudelino com o Amanhecer Sertanejo aqui. Claudelino, os microfones da Impacto sempre abertos para você na hora que você quiser. E obrigado por ser tão parceiro da rádio como você é há tantos anos, Claudelino.
1: Igualmente também, Marcelo. Agradeço você também a todo diretor aqui da rádio, você principalmente, né? Que é um grande amigo, a gente boa demais. Continua sendo essa pessoa boa que você é, Marcelo. Um cara
0: obrigado.
1: Pode ser o seu primeiro ganho na vida, é humildade, né?
0: É verdade.
1: E ser alegre, rapaz. Agradecer você, né? Aqui, né? Que você tá na parte de diretoria da rádio também. Nosso amigo também, o nosso amigo Fred Santos, a doutora Fanny Penha,
0: sim,
1: a Ana Vitória, todo diretor que faz parte dessa emissora maravilhosa que você deu a porta aqui pra mim. Sempre estamos por aqui, às ordens, né? E agradecer pelo espaço aqui na 95, né? Aqui na programação Marcelo André, uma programação feita com muito amor e carinho, com muita humildade. E eu mando aproveitando a oportunidade, Marcelo, mandar um abraço pra minha esposa Claudine, que ela gosta muito do programa. Tá ouvindo você lá em casa agora também,
0: você,
1: né?
0: Ainda...
1: Tá fazendo almoço e curtindo, né?
0: Não, você ainda não contou pros nossos ouvintes como é que o Claudelino encontrou a Claudelina, né?
1: Marcelo, se eu te contar mais, é um caso muito com a Claudelina, vamos contar, mas se a gente for contar, vamos ficar a tarde inteira aqui, rapaz.
0: É,
1: mas qualquer um contar,
0: é,
1: rapaz. Né?
0: É,
1: mas é Claudelino e Claudelina, né?
0: Então,
1: cinco, mas uma coisa eu vou pra finalizar, Marcelo. Foi na fazenda Três Paros que a gente se conheceu. Foi uma coisa por aí assim, né?
0: Sim.
1: Aí a gente se conheceu lá, depois a gente já foi.
0: Já virou amor.
1: Já virou amor, totalmente. Já falou tudo mesmo, já, né, Marcelo? Então, Marcelo, obrigado você pelo espaço, a programação, Marcelo, a todos do Minas 95.3. Continua na sintonia, porque aqui tem coisa boa quando nós com o Marcelo André. Um abraço, que Deus abençoe você sempre, e a toda a diretiva aqui da rádio. A ver se tá triste por aí, ó, deixa a tristeza de ele sorria sempre, que em nome de Jesus vai dar tudo certo. Um abraço para todos os ouvintes da 95. Alegria sempre, né?
0: É.
1: E o primeiro lugar na vida é a humildade, Marcelo.
0: É verdade.
1: O dinheiro a gente com certeza consegue tudo, não
0: é
1: verdade?
0: É verdade.
1: A riqueza
0: verdade.
1: Também que deixou pra gente a saúde.
0: Como fala, Claudelino, o dinheiro, ele é resultado do trabalho que a gente entrega.
1: É isso aí, é verdade.
0: Ele nunca pode ser prioridade. O que tem que ser prioridade é o que a gente gosta de fazer e o que está dentro do nosso coração e o que a gente pode entregar para os ouvintes, não é verdade?
1: É isso aí, Marcelo, concordo com você, é pura verdade nessa ideia, né? E fazer as coisas com muito amor e carinho, né? Em primeiro lugar, isso também, né? E um abraço para você, obrigado, Marcelo,
0: valeu,
1: pelo espaço
0: cara.
1: Da 95.3 e a todas as diretivas. Fica com Deus aí, a todos da 95.1, um abraço e até...
0: Eu fiquei sabendo, Claudio, peraí, antes de você se despedir,
1: sim.
0: Eu fiquei sabendo, eu tava vendo os arquivos aqui da rádio,
1: sim.
0: Eu fiquei sabendo que o seu contrato é milionário. Se a gente romper o contrato com o Claudelino Silva...

0: Isso, na fábrica de tijolo, até ouvindo a programação.
1: Ouvindo a programação. É. E os seus patrocinadores? Pode mandar um abraço para os seus patrocinadores.
0: Sim, um abraço também para o pessoal também do patrocinador, né? O pessoal da, do RD Motor Repuesto, o pessoal também do...
1: RD Motor Repuestos.
0: Isso, o pessoal também do Mundial Motor Repuesto, o pessoal do nosso amigo Seu Kiko, tá lá no mercado do Seu Kiko, também na programação lá também, né?
1: Isso.
0: Que hoje domingo sempre tem frango assado lá também, né? Uhum. E a todos que faz parte, a todos os patrocinadores que faz parte dessa da 95.3. Vamos lá, agradecer você, Marcelo, mais uma vez, obrigado pelo espaço aqui e continua sempre essa pessoa legal, que você é gente boa demais. Um abraço e fica com Deus aí, amigo, beleza? A todos os da 95.3.
1: Esse é o nosso grande amigo Claudelino Silva, o Cid Moreira da rádio. Horas e 8 minutos pelo horário paraguaio. Fronteira mais linda do mundo. Continue linda, porque eu gosto muito de te ver assim. Beijo, gente. Até amanhã, se Deus quiser. Tchau, tchau, tchau, tchau, tchau, tchau. Porque eu fui!

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Olha a hora, 15 horas e 3 minutos, 15 e 3 aqui pelas ondas da 95.3, é Impacto FM, ótima tarde pelo Roma, ótima tarde pro Taporã, seja bem-vindo dessa tarde já de segunda-feira. Obrigado a todos, a toda aí tá na sintonia dessa tarde legal de segunda-feira, edição do dia 1º de junho do ano 2026. A partir de agora, te faço companhia até às 17 horas, estaremos juntos. Eu daqui, você na sua casa, no seu trabalho, aonde está chegando as ondas da 95.3 Impacto FM. Obrigado a você que está também ouvindo a gente pela internet, gente. Obrigado. Ótima tarde a todos, a toda aí pela sintonia. Obrigado pelo seu carinho, pela sua audiência.

Tamo junto sim, tamo junto. Eu daqui, você na sua casa, em qualquer lugar. Gravação aí, conexão Jovem dessa tarde, segunda-feira. Também o telefone já está liberadíssimo, liberadíssimo para você estar participando.

Obrigado, obrigado a todos, a todos, tá na sintonia dessa tarde legal, já programação aí, Conexão Jovem, até às 17 horas estaremos juntos. Obrigado a todos, a todos, telefone liberado, 0984-300-2346.

0: estamos de volta, 15 horas e 22 minutos, 15 e 22.
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0: Obrigado, obrigado a todos, tá na sintonia, tá na melhor, tá aqui. Pelas ondas da 95, telefone também liberadíssimo. 0984-300-23-346. Gravação aí, Conexão Jovem até às 17 horas.

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Aí estamos de volta, 15h40, horário oficial aqui do Paraguai, 14h40, pelo horário sul-mato-grossense. Que vamos dessa tarde gostosa de segunda-feira, início da semana, primeiro dia do mês de junho.

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0: Aí estão de volta, 15 horas e 58 minutos, 15 e 58. Fala, meu amigo Neguinho Cowboy.
1: Boa tarde, meu amigo Xande Neguinho Cowboy. Estamos aqui no ralo, meu amigo. Toca aí Nikita pra nós, pra mim, pro Bernardo, pro Luco, pro meu amigo Peixado. Cego lindo, Peixado. Ganhamos de novo. E pro seu Raul, cuide apertar pra mim.
0: Valeu, meu amigo Neguinho Cowboy. É na Sidoneira, daqui a pouco tem Nikita, Elton John.

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1: Aí estamos de volta, 16 horas e 7 minutos, 16 e 7.
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0: 16 horas e 10 minutos, 16 e 10. Fala, meu amigo Peixano, segue o líder.
1: Mas também, se não ganhar, roubou até não pudesse. Tá louco esse time de vocês, hein? Muito ladrão, xa. Não tem mais vergonha pra roubar.
0: Chora não, chora
1: boa
0: não.
1: Boa tarde, boa tarde, boa tarde. Penchado, penchado aqui.
0: Chora não, bebê. Segue o líder, nós se encontra só o mês de julho, só, né? Agora vamos entrar, descansar um pouquinho, né? Curtir o liderança, né? E continua seguindo o líder, os... Cambada de sapaiado, todo mundo quer secar o Palmeiras, né? Segue o líder!

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0: Ai, sucesso bonito de Alexandre Pires, né? Bom demais, rapaz. 16 horas e 43 minutos, 16 e 43. Obrigado, obrigado a todos, a toda na sintonia. Tá aqui pelas ondas da 95, tá na sua casa, tá no seu trabalho. Primeiro dia do mês de junho, seja um mês abençoado, com bastante prosperidade, saúde, que interessa, o resto a gente corre atrás, né? Também mandar um boa tarde especial também à doutora Polipenha, Aninha Vitória, Fred Chances, Ricardo!
1: Fazendo amor.
0: Um pouquinho gripado, gente. Eita, tô meio dodóizinho, né? É, um pouquinho só dodóizinho, mas tô bem, tá aí. Acho que não tem nada, tem coisa melhor de tomar um conhaquinho com limão, né? É. Mas é um remédio caseiro bom demais, né?

Aumenta a sintonia, dona Rosa, lá na Chácara Coqueirinho. Obrigado, obrigado a todos, a todos. Está do outro lado do rádio, o telefone também está liberadíssimo, 0984-323. Olha como disse a música inteirinha do Richard, Menina Veneno, 16h44. 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

Aí estamos de volta, 17 horas e 12 minutos, horário oficial aqui do Paraguai, 16 e 12, horário sul Mato Grossense, rapaz. Eita, nós aqui pelas ondas da 95.3 Impacto FM, programação aí, conexão jovem. Obrigado a todos que estão comigo nessa tarde legal aí de segunda-feira, início da semana. Tenha ótima tarde, ótima noite de segunda-feira. Tô de volta amanhã a partir das 8h30 da manhã no Estação 95. Estarei com vocês aqui pelas ondas da 95. Obrigado a todos vocês. Mas não sai da sintonia, Impacto FM, 24 horas junto com vocês, bandido sentido. Tchau e até amanhã às 8h30 da manhã no Estação 95.